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1: 9:03.
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0: 9:32.
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1: 10:01.
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0: 10:31.
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0: 11 horas, em ponto.
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1: 11:32.
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História linda, hein? História, arranjo, música, letra, sua voz, tudo maravilhoso.

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Muito obrigado, gente! Obrigado pela presença, obrigado pela energia de vocês, obrigado pelo carinho. Obrigado por estar aqui com a gente em mais um dia especial, mais uma noite especial. Que Deus abençoe nossos fã-clubes, nossos amigos, nossos familiares. Muito obrigado por somar com a gente toda essa noite.

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1: 5 horas e 21 minutos.

0: 5:41.
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4: 6:01.
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Bom dia, good morning, bom giorno. Hoje estamos de volta. É, temos agora 6:13. Essa rádio integração FM Arroio do Meio Região dos Vales. É, trazendo as primeiras informações do dia. Estamos com a temperatura em 15 graus e 5 décimos aqui nos estúdios da Integração FM. A previsão é de muito vento. Hoje amanhã já tem vento passando dos 10, 12 quilômetros por hora, vento seco. E tempo bom para o dia de hoje, 97% umidade relativa no ar. Previsão ainda da temperatura alcançar entre 28 a 30 graus no estado do Rio Grande do Sul. E amanhã, no decorrer do dia, começa com tempo bom, sábado, e aí tem previsão de chuva. Diz aqui, pelo menos, informações aí, previsão de chuva final de semana pode passar dos 20 milímetros, mas são esparsas essas chuvas também. Mas semana que vem tá dando uma semana de lambança de novo. Tá dando aquelas chuvas volumosas para a semana que vem. Chuvas aí entre 15 e 20 milímetros. Mas isso diariamente, né? É, e as chuvas então deram trégua por enquanto. É frio, traz temporais no sábado. E daí temos ainda, temos aqui 138 cidades que relatam danos, 1.500 pessoas que deixaram suas casas no estado do Rio Grande do Sul em virtude das cheias e também, vendavais e granizo. Agora falta fazer as limpezas, os rios aqui. É, o Rio Taquari, lá nos Prudente Estrela, ficou agora abaixo dos 19 metros, sai da cota de inundação. A água ontem não queria ir embora, porque o Rio Jacuí tá muito forte. Mas aqui em Rui do Meio, também as águas começaram a descer. Então, aí, no último boletim que foi feito... No último boletim foi feito 23,6 metros, mantendo redução gradual e acumulando a queda de 2,30 metros nas últimas 6 horas. Então, diz aqui a imprensa, a Jaqueline, do município de Arroio do Meio.

É, diz aqui a ponte baixa entre Marques de Souza e Travesseiro, que é estiva, deve ficar bloqueado pelo menos até domingo, até conseguir fazer as cabeceiras de novo e tirar todo esse entulho que tem sobre essa estiva, sobre essa ponte baixa.

É nas esportivas. Grêmio se despede aí da Comebol Sul-Americana. Perdeu em casa por 1-0. Precisava da vitória.

A ver o que nós traz aqui também. As loterias, Mega Sena, que sorteou os números 30, 35, 38, 39, 46 e 50, com valor acumulado em 85 milhões e 91 mil. Na Quina, sorteados números 03, 29, 46, 50 e 55, valor acumulado em 562 mil. Teve ganhador no dia de ontem, anteontem, né? Temos aí a Loto Fácil, sorteou os números 01, 02, 03, 07, 08, 09, 11, 12, 14, 17, 19, 21, 23, 24 e 25, com um acertador levando 1 milhão 290 mil em sinal Loto Fácil.

Mas final de semana tem Campeonato Brasileiro também. O Grêmio também volta em campo. O Grêmio agora é com o empate internacional. O Grêmio entrou na zona de rebaixamento. É Botafogo e Grêmio lá no Rio de Janeiro. Isso aqui ainda é horário a ser definido ainda. E temos aí Palmeiras Internacional no domingo. Esse jogo do Grêmio e Botafogo vai ser transferido para outra data. Aí Grêmio São Paulo no sábado. Provavelmente esse jogo aí do Grêmio e também do Botafogo vai ser adiado para outro dia. Em virtude aí da Sul-Americana. A Juventude também entra em campo contra o Novo Horizontino no próximo final de semana, se não me engano, vou ver. A Juventude e Novo Horizontino somente volta a campo dia 9 de agosto. No outro final de semana. A Juventude vai estar de folga. Agora 6h20, hoje nós temos o último dia do mês de julho, hoje 31 de julho de 2026, hoje também dia 31, dia de Santo Inácio de Loyola, dia do Orgasmo, e também dia mundial do guarda florestal.

Agora 6:21, temos aí também, hoje temos aí, temos uma nota de falecimento, que é a mãe do Ricardo Remsen, até nem sabia, fiquei sabendo essa, no dia de ontem, que o Vig, o Schneider Vig, lá da Rio Grande, é tio aí do Ricardo Remsen, Então, diz o seguinte, não faça da sua garganta um cemitério de palavras engolidas. Se doeu, chore. Se se machucou, fale, e se feriu, expresse. Nem todas as lágrimas, toda lágrima precisa ser vista. Nem toda a dor exige explicação para quem a causou, mas ela precisa sair do seu peito para que o encontre descanso, converse com Deus, com seus pais, seus familiares e amigos enquanto estão vivos, com seu terapeuta, também com seu diário e com o seu chuveiro, se for preciso. Diz aí o Ricardo Remsen na mensagem. Temos aí também, vamos ver aqui, nós temos aí o Ricardo me diz o seguinte, que ontem faleceu a mãe dele aos 94 anos. Na mensagem que ele deixa para nós sobre a mãe, não será possível ir no velório, diz ele, mas fiz em vida tudo que for ao meu alcance, pois ir chorar e levar flores no seu caixão não mais faz o tanto sentido. Não vai me ouvir e responder, nem sentir o meu perfume, o perfume das flores que a gente está levando. Claro, sempre é uma gratidão a gente ir aí ao velório, mas se você nunca foi, nunca deu valor nessa última hora, quando a pessoa já foi, não adianta mais ir também, né? Temos agora 6:23, dão nossos sentimentos à família do Ricardo Remsen, família Schneider, família Schneider aqui, também o pessoal aqui de Arroio do Meio. Temos aí também, claro, nem sabia, como eu estava dizendo antes, que são parentes, são familiares do Ricardo Remsen. O Ricardo hoje que mora em Minas Gerais, mas daqui a pouco nós vamos passar a nota de falecimento da mãe, que mora em Santa Catarina, Vamos aí, mandando nossos abraços, aqui também para ir pro Ademir Peste, Aroso, Primavera do Leste, Cuiabá. Que a paz de Deus desça sobre todos nós, abençoe nossos lares, nossas famílias e nos conceda um final de semana cheio de graça, de amor de Deus. Um bom dia, ótimo final de semana para todos. Alfa de Mama Erga em Cascavel do Paraná. Good morning, Daddy Milde, Alice Good, Daddy Milde Ekan. Good morning, to ia ao Fadi Marlise, pra Marlise, também pro Júnior, Zelda. Hoje é sexta-feira. Que seja o início de um maravilhoso final de semana. Vai ser mesmo, com certeza. Come on, Fuga, Alice Goodbye, do Fuga de Sinai, de família Miller em Ivoti. Aquele abraço pra vocês aí também em Ivoti. Come on, Tia Wolfa de. André Vilmar Berço, Fit Adelaide, Trash Mask, Moiden, Cruz, Humolvoi, Liba Cudo Freund. Vamos ver. Temos aí aqui também. Mandando um abraço para Núbia Friedrich. Núbia Friedrich aí do Mirisológico, na Barra do Forqueta. Obrigado. Bom dia para vocês aí também. De Campos Laurindo, Leoni Kefren, Universitário Lajado, Sandra, Vomir Trezel, Cudomoin, de Alice, Alice Amichon, Chumarong, Tringegão, Arlindo de Rita Paulos, em Rui Barbosa, Cudomoin, Liba, Cudo Freund, Cruz, Humolvoi, a Lili Juantes, também o Luda, em Cris. Seu Malo, bom dia pra vocês, ótima sexta-feira. Também temos aí, Adam Tenor, Denilson
Grifo, Forqueta Baixa, Arroio do Meio, as filhas também, genros e também netos. Bom dia pra vocês aí na Forqueta Baixa. Quando Elisete Tique Picada, Santa Clara, Santa Clara do Sul, cruzou o Reavoldo e a Fada Cleio, o Cleio do Crumenave, da Meia Valme, no São Cristóvão Lajado, de Hilde Cartier, da Tess Rase, Doibe, Codaína, Dona Rita, Arroio do Meio. E vamos com a primeira música da programação de hoje, chegando pra vocês também, né? Lairi, Alescunda, Imputidos Minuano, da Elixão, da Tessio, na Rua Grande.

Alô, Alice Food, tá preocupado com o mano não melhorou ainda essa semana. Ah, melhor, sim, senhor. Crê, de pai, no Medianeira, arroio do meio, cuida, fraida, foi,

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0: 10:33.
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Nós temos agora 6:40. 6:40. É, com a temperatura de 15 graus e 5 décimos, previsão de tempo bom, previsão de muito vento, vento seco no dia de hoje. E também amanhã, para começar o dia também, tempo bom, e decorrendo do sábado, instabilidade começa a entrar no estado do Rio Grande do Sul e trazendo chuva. Assim, pelo menos é a previsão. 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Trabalhamos também com massa. Seis e quarenta e quatro minutos. Temos aí a nota de falecimento, temos aí o esposo Sebaldo Hemsen em memória, os filhos Inês, Érica, Cita, João, Inácio, em memória, Tereza, também o Ricardo Hemsen, o Ricardo Gaúcho, Flávia, em memória, Susana, Roberto, Helena, Jorge, José Luiz, Cristiane, são
13 filhos, temos aí também 25 netos, 24 bisnetos. Comunicam com pesar o falecimento de Lúcia Maria Schneider Hemsen, natural aí de Picada, morava na Picada, Rui do Meio, natural é de Arroio Grande. Temos aí da família Schneider, aí da Arroio Grande, Arroio do Meio. Em 65 foram morar aí para Santa Catarina, hoje seria São João do Oeste, né? Chapoticaba. Faleceu ontem, 12:30, aí em sua residência, e o seu corpo que está sendo velado, linha Jabuticaba, com misto de corpo presente e após sepultamento no cemitério da comunidade de Jabuticaba, São Miguel do São João do Oeste, Santa Catarina. A Lúcia, que alcançou a idade de 94 anos. Nossas condolências, nossos sentimentos aos familiares. Mandando nossos abraços ao pessoal que tá na sintonia junto com a gente, né? Um abraço aí, Paulinho, Pruda Paulinho Schroeder, Lucila Keller, Mano Goodmoin, aí na Santo Antônio em Colinas, Jandir, Ilha del Ponte, aí na São Caetano, Arroio do Meio, tudo é bom pra vocês. Nele Machado, Albano Lanze, grande abração pra vocês aí, Pai das Ações e Lajado, Manayara Cune, Marquês de Souza. Mês que vem o mês do aniversário, né? Olha só que coisa boa, né? Temos aí também o Claudemir Prêmio, Jacinta, bom dia pra vocês em Colinas. Grande abraço, querido pessoal também de Colinas. Mandando abraço aí também ao Sérgio Plata, também a Malise, lá no bairro Florestal, em Lajado.

Granada, Nesto. Good morning, Nesto. Und die Nelda Becker. Good morning, Fai, in Pairo, Igrejinha Lajar. Mandando aí um abraço aí também. É, mandando nosso abraço aqui também. É, amor. Aldo Nerci Tidre, Rio Grande Superior, good morning, pai. Ô João Gê, João Brasil, Swine Trise, Alice Goodfai, Javol, cruzou, Morvan. Isso, grande abraço, tudo de bom pra vocês. Da Rosa Xere, de Lourdes, em Paira e Moreira, Rui do Meio, good morning, pai. E chegando música, claro, com certeza, saudades que eu tenho, grande abraço, querido pessoal de Santa Clara do Sul, é, pessoal do centro de Santa Clara, da picada Santa Clara, Sampainho, bom dia! Pessoal encantado acompanhando a gente também, obrigado, aquele abraço pra você!

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1: É, Gina Chote, obrigado, Ricardo. É, tava vendo aqui, tem Copa do Brasil final de semana, né? Temos até amanhã, tem jogo, né? É, se o Juventude não tá de folga, Juventude joga contra o Atlético Mineiro, temos Mirassol e Grêmio, Internacional e Corinthians pela Copa do Brasil, que também tá atrasada, em virtude aí do da Copa do Mundo. Eu já não sei. Se o Campeonato Brasileiro da Segunda Divisão é primeiro, uma boa parte só volta no dia 8 e 9.

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1: Eu vou deixar de fazer que pelo dia, sexta-feira. Temos aí também ingressos a partir de R$10 para você assistir Lajedense e Pelotas, próximo domingo às 15h30 na Arena da Ave Azul em Lajeado. É a primeira rodada da competição, acesso ao Campeonato Gaúcho.

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1: 7 horas em ponto.
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Ja, wir haben jetzt 7 Uhr und 5 Minuten. Temperatur. É, muda muito. O cara disse, oh, ele falou que é tanto, mas aqui na região deve ter temperaturas diferenciadas entre 4, 5 graus, depende das alturas, das baixadas. Nós temos aí 15 graus e 4 décimos a temperatura aqui nos estúdios da Rádio Integração FM. Previsão de chegar a 28 a 30 graus no estado do Rio Grande do Sul. É calorão, diz calorão dia de hoje. Vento forte, já vento passando dos 10 km por hora nessa manhã. 96% umidade relativa no ar. E previsão de chuva amanhã no decorrer do dia. Começa, diz aqui, pelo menos começa com tempo bom amanhã. E o tempo entrando, aí trazendo chuva para o estado do Rio Grande do Sul, aí no sábado. Pode chover até 20 milímetros de sábado para domingo. E domingo diz que domingo mesmo é para ser tempo nublado no vale. Alguma pancadinha de chuva pode acontecer no domingo. Pode chover ainda na madrugada, mas domingo o sistema, as condições do tempo melhoram gradativamente aí no domingo. Mas os ventos permanecem moderados, isso aqui, rachadas, olha só. Principalmente nas primeiras horas do dia, depois as temperaturas ficam amenas e agradáveis na tarde de domingo. Que manocante China sonda, alos pareiros.

está eliminado da Comebol, essa agora a Soresta, Campeonato Brasileiro e Copa do Brasil. Na Copa do Brasil, o Grêmio joga no domingo contra, é lá em São Paulo, contra o Mirassol. E o Internacional, vamos ver, nós temos aí o Inter. Inter joga domingo também, contra o Corinthians. Então joga-se ida e de volta, ida e frida, diz outra. Isso, a volta será na quarta-feira, por isso vai ter uma parada aí no Campeonato Brasileiro, por causa da Copa do Brasil também tá atrasada. Juventude também joga Atlético contra Atlético Mineiro aí na Copa do Brasil, que eliminou São Paulo. Três gaúchos ainda continuam na Copa do Brasil entre os 16 melhores times. Bom, nós temos aqui também os nossos apoiadores culturais. Os rios já devagarinho estão paixando. Mas tava difícil a água do rio ir embora, porque o Chacuí que tá subindo ainda e trancando as águas, por isso a água do rio Taquari ontem já tava nas baixadas cheio de água ainda. Mas agora já tá fora do perigo de inundação, já 19 metros lá do Porto Espruda, 23 metros aqui a Arroio do Meio. 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Falando em festas, vamos ver, temos baile final de semana, tem baile da melhor idade, tem aí baile de aniversário também, tem, com certeza, né? Nós temos aí também o segundo jantar baile do Esporte Clube Linha 32, em comemoração aos 60 anos de história, será no dia 1º de agosto, portanto, amanhã à noite, no Salão da Comunidade. 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Vamos ver, temos aí também, vem aí o Flex.

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Manda um abraço também pra Chaleri, Rita, né? Ô, Chaleri! Também o Teca! Mas nós temos mais festa, final de semana tem baile da melhor idade, com certeza, né? Então nós temos aí, vamos ver nos bailes da melhor idade, só tá uma conferida aqui, dia primeiro de agosto, amanhã, hoje é o último dia do mês, mês de julho tá terminando hoje. Somos amigos, Olarias Lajado, será no bairro Montanha em Lajado. A animação fica por conta do Arte Show, de Bom Retiro do Sul. E temos aí, claro, também Viver o Presente, de Três Saltos Baixo, animação Novo Encontro, outro baile no dia primeiro de agosto. E tem baile também, tem festa, tem baile em Nova Brécia, né? Nova Vida de Imigrante também, realiza seu baile na Westfália com a animação do musical Festigma. E no próximo domingo, dia 2, sempre unido São João Bom Retiro do Sul, faz o seu baile também na Telfina com a animação Energia Musical. E dia 8 nós temos aí o grupo Voltar a Sorrir na Barra da Forqueta, o baile é Carro Ruim do Meio, né? No próximo dia 8 de agosto, esse nós podemos ir de novo. Esse fim de semana é sem baile, né? O Helmo tá de castigo. Mas nós vamos aí mandando nossos abraços aí ao pessoal que tá na sintonia junto com a gente. O Walter Holman, Dolores, Neto Faqueza, que é um. Senão nós fica triste, né? Olha só. Não se esquece um domingo, né? E era assim, Weber, Arcino Pauli, Jumon, Fajin, pessoal de conventos, alto conventos, Albino, era assim, Cuti, Jumon. Nós queremos mandar um abraço também, nossos amigos pedreiros, serventes, pintores, eletricistas, mecânicos também, motoristas de caminhão, de ônibus, taxista também, também de aplicativo, motorista de aplicativo, um grande abraço, nossos amigos, sempre você que tá na estrada, seguranças, vigilantes, jardineiro, colonos, de colonia, fitra, milg, teantringa, você que é funcionário público também, pessoal aí, o pessoal que trabalha nas fábricas, você que tem o seu pequeno negócio também, bom dia, como a intuía fã de tubiqueiros, Gilmar Viquetas, não há escuta, tubiqueiro Gilmar Rita Marinês, Veninade, como é que faz? Aí nós temos aí, também o Técio Piccoli, opa, grande abraço, nosso amigo Técio Piccoli, Conventos Lajado, vamos ver quem mais temos aqui, de Ricardo e Neiva, como é que faz? Cuidadora de pacientes também, um grande abraço, tudo é bom pra vocês. Vamos ver, Francisco Bernadette Folk, família Folk, família Perver, Rui Barbosa, cuida muito. Vamos ver quem mais. Destreas Paulo, da Pruda Paulo, desvesta Noidi Neyerin, Boniong de Estrela, mandando abraço também. Aí pro Hélio, pra Ilse Balman, Gamões, lá da Boniong Estrela, Tarsilo Nelly Eckhart, Pompairo Centenário e Lajado, Marlise também, a Chucaça Expor, aí na Dona Rita, o pessoal Dona Rita Rui do Meio de Noipicó. Aí a

Terezinha. Opa, Terezinha do Peio da família Verma. Me esqueci. Olha, por pouco. Ô, Tere, muito obrigado por ter feito contato. Me esqueci da terça-feira. É terça-feira, temos aí o encontro, Grupo de Idosos Alegria Esperança São Caetano, com almoço para o Dia dos Pais. É terça-feira, lá na área esportiva do Círio. Mandando um abraço pro Círio, pra Isolde, pra toda a família lá da Pipi da Círio. Isso, bom dia pra vocês lá no loteamento Vate. Então, terça-feira é reunião e também almoço do Grupo de Idosos Alegria Esperança São Caetano. Obrigado pelo convite, estaremos com vocês, sim senhor. Opa! Vamos com música! Opa! E Malusti Rimafro! Lourdes, o Armando Rexigel, fiquei das Alles gut, pai! Grande abraço! Danélio Hartal, ô, Parelho, alles gut, pai! Grande abraço! Fija Silvano, Titores, Franciele, Vandelei, Simpson, Moinhos, Água, Lajado, Cudomoin! Orlando de Mirna, Tical, César Márcia, bom dia para toda essa família lá na Santo Antônio Colina.

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1: Opa, Blumenau em festa. Good morning, do you have the Cotsonildo and Rodamibica? Tiavo! E Claudio, tenuse Claudio, família homem, canudos arroio do meio. É, good morning, do you have the Wilson Maiola? Oh, yeah! Temos aí o Walter Pedro Panassiani e também a Adir. Isso em Carneiros, Lajado, querido pessoal de Carneiros. Pessoal lá no Universitário, bom dia! Alex Goodbye, da Plin Lelira Arnold, de Annelisa, Norberto Kramer, Vila Sônia Forqueta, Rui do Veio. A Ieda já tá na lida, lá na chácara. Opa! Imbachofa! Daquele Brazilian Hinazi!

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2: Cruzou o mundo, ia fazer melmo, falei, ele, família Pérez, Pridotinha, segundo boy, faz, Canarinha, São Bento, Cruzeiro do Sul. Valério Darlido, família Cor, como é faz, travessou em conventos lajado, a da Rude Sarte, a Ria de Samba, eu vou no Matsunik, a da Rádio, eu vou no Matsunhausen, gritba. Fetz então ainda o Tiso. O boy Rudy, o Lourdes Medegado e a Fome Bela Vista, Rui do Meio. É, agradeço aí pra Valéria, né? Claro, com certeza. Tango Shen. Como é que faz Irio e Marli Petrido e a funda Bairro Glória? Da Milton Pagetpool. Como é? Santa Clara do Sul.

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1: 7:34.
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Nós temos agora 7:40. Hoje nas datas comemorativas, 31 de julho, né? Datas comemorativas, temos aí Santo Inácio de Loyola. Então nós temos aqui nas informações, pessoal já trabalhando aí na estiva, na Ponte Baixa, em Travesseiro Marques Souza, que provavelmente até domingo esteja liberado. Mais uma vez, a água vai levando as cabeceiras, trazendo muita sujeira. Mas o pessoal limpando as casas, já voltando de novo, depois das cheias, que a água agora está fora de inundação. Mas ontem demorou para ir embora a água, por causa do rio Jacuí, que ainda está subindo, e bloqueia as águas do rio Taquari. Depois começa a subir as águas de novo lá em Porto Alegre, Guaíba. Clientes aí que vão pro Guaíba, aí começa a levar as águas por lá. Mas ainda temos enchentes aí na fronteira. Vocês viram, os maiores demoram para despachar a água. E aí tem previsão de chuva amanhã de tarde, não sei se vai ser de tarde, noitezinha, só Deus sabe que horas vai vir essa chuva. Mas diz que amanhã vamos começar com tempo bom, o sol já tá aí hoje também.

Estamos com a temperatura de 15 graus e 9 décimos aqui nos estúdios da Integração FM. Temperaturas oscilando nessa manhã entre 13 a 18 graus aqui na região do Vale Taquari. A previsão de chegar a 28 a 30 graus. Vamos aos nossos apoiadores culturais essa última meia hora. 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

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Mandando nossos abraços, tá aí também. Ah, que malor, e vai de Macrone lá na Rui Barbosa. Bom dia, Lore! Agência de Turismos, vamos ver, nós temos aqui também Adelaide, Adelaide Queira, vamos mandar um abraço também pro parceiro, né, Adelaide? E teve aí na, se não me engano, foi na quarta-feira, teve, o rapaz foi no serviço lá em casa, pedi, mas como é que tem o Schreib, nome? Olha só, aí ele disse, tu conhece meu vô, você não queira? É, era filho da Laide, né? Olha, peça, olha só. Mandando um abraço pro Seno Nair, Nair, lá na Rui Barbosa. A ver, ah, das ist gesagt, 130 mm, 120 mm, ja, da läuft der Kanäle gar nicht mehr übergang, kommt man nicht immer hin, falls du guckst, hat so viel geredet, ne, Mano? Abraço! Vamos ver, elevar aí, Rune Santo Antônio Lajado, bom dia pra vocês, né, Santo Antônio. Vamos ver quem mais tem, Otávio Tivatico, Fumpaio, aí, Moreia Rui do Meio, Cuido Moin, Marli Rezim, Anobon Colinas, que moin ali, aí, a família, João Ivete Plato, bom dia pra vocês aí no bairro Glória. De Clicele, Lauri Sibnaila, como é que faz em Santo André Lajado? Ao Puvi, como é, Puvi? Alles gut, ja, esse é Romaldo Brux, de Ede, abraços pra vocês aí no, na Tom Pedro II. É, temos aí também a Deus Schmidt, olha só, do Rio Fundo Bela Vista, como é? Loni Schmidt von Pasto Corvo, guten Morgen, Pfarr. E Herda Rude, Rupes Herda, olha só. É, Ivo Sos, mais cima, Helfenstein von Colinas, guten Morgen. Lá de Chimarão, Andrinha de Arpa e Tchonhá. Guten Morgen, Pfarr da Renesse, Pfarr de Jutite, Parona, uma de Travessão Clor, na Rui Barbosa, lá no Esperança, né? Nerenida, um pedo, Galas, good pai. Abraço pro Ino, opa, do You Climbs In, um grande abraço. Ele diz ali, good morning, alegúdias vai. É Frangolino, onde Lorena parou, oh, de Genildo Talva, oh, querido pessoal, nossos vizinhos lá no Esperança de Rui Barbosa, Rui do Meio. Falou com música, música chegando pra vocês aqui na Integração FM, FM chegando aí, temos aí o Monte Azul chegando em Santa Catarina.

temos aqui ainda a nota de falecimento. Isso nós vamos fazer um especial aí para os familiares Schneider, né? E também Hemsing, pessoal que é natural de Arroio do Meio. Temos aí o esposo Sebald Hemsing, em memória, filhos, a Inês, a Érica, a Cita, o João Inácio, em memória, Tereza, Ricardo, o Ricardo Hemsing, o Ricardo Caúcho, né? Flávia, em memória, Suzana, Roberto, Helena, Jorge, também o Zé Luiz, Cristiane, que são os filhos. Temos aí 25 netos, 24 bisnetos. Comunico pesar o falecimento de Lúcia Maria Schneider Hemsing, que faleceu aí em Santa Catarina, em São José. E também aí, natural de Arroio Grande, morava na Picada Rui do Meio, depois se deslocaram para Linha Chapa de Caba em São João do Oeste. O sepultamento vai ser hoje, com missa de corpo presente, às 9h30, cemitério aí de Chapa de Caba, São João do Oeste. Essa nota de falecimento da a Lúcia Maria Schneider, também aí da família do Vig, nossos sentimentos aí na Arroio Grande, Arroio do Meio, família Lena, temos aí também, e também família Rentes, que fazem parte dessa família aqui do município de Arroio do Meio. Vamos chegando aí para Santa Catarina com Monte Azul.

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1: Ah, du tar inte kolonista. Kom bom aí, tu ia fazer Maria Lanz, hein? José da Sicone, fundo de Medianeira, Rui do Meio. Ailce Mércia Menhozé, lá no Tom Pedro II. Rodemar Miller, Cruzeiro do Sul, bom dia.

mandando o nosso abraço. Aqui é a Nova Palma, perto de Santa Maria. Bom dia! Guten Morgen, lieben guten Freunden. É, Celso Listicão, Tanya Kerhardt, Parrobé, bom dia pra você!

Leute, good morning. Ja, der Mann hat auch Geburtstag. Ja, gestern waren wir nicht durchgeführt, ja. Oh, viel Glück, viel Gesundheit. Ja, wie Jahre von der Mano. Petri von der Rui Barbosa in Travessão. Aquele abraço pra você. Finalizando a nossa programação de hoje, Irions, Líria Pecker em Conventos Lajado. Good morning. Dando um abraço também, pessoal da turma do Copo, que sempre faz a festa. Nestor Oliveira Rentes, que mãe faz no Universitário Lajado. Universitário Tarci. Tarcio de Isair. Que mãe faz. Já grosso, amor, velho. Salve o Laurindo Tereca em Arroio Grande, Arroio do Meio. Ah, die Kreisnilda. Oh, Reno, alles gut, boy. Schön, groß, humor. Alla Rui Grande, Rui do Meio. É do Otávio Soili Pecker, von Sampainho, Santa Clara do Sul. Good morning. Mas eu quero agradecer a cada um de vocês pela sua sintonia, pela sua participação. Eu não volto domingo, volto somente aí na segunda-feira. É, ele tá meio folgado ultimamente, né? Mas amanhã é um dia especial, né, Ermilo? Nosso grande amigo Ermilo Faile, da linda Franciose, aí na São Caetano, Arroio do Meio. Um abraço pra você. Eu quero agradecer o pessoal que mandou aí pra gente aqui. Mas é amanhã, isso moia Samstag. Esta August, ja. Um abraço aí também pro Rock Rex, a Delícia Scherer, Pairo Arvoredo. Ah, mas deu Nelson Didri, como é que faz em Pairo Glória? É o Romano Corp, família, bom dia, bom dia! Opa, Telmo Fux lá em Convento do Lajado. Alcides da Cruz aí do Pairo, o pessoal do Pairo Planalto, tá todos vocês, amigos e amigas. Eu quero agradecer a você que esteve na cinturinha, ainda pode, que agora tá chegando o Tinho junto com a gente, Integração FM, mas eu volto na segunda-feira, tá certo? Grande abraço, maravilhoso final de semana, boas festas! A gente faz o que a gente consegue alcançar. Vossa Ani pegamos para Manetron, vamos lá para fazer André. Alô, né? Abração para vocês. Tchau, tchau.

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1: 8:03.
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0: dessa sexta-feira, rapaz. Hoje é sexta-feira.
1: Hoje já é sexta-feira?
0: É sexta-feira, rapaz.
1: Meu Deus, que semana que não acaba.
0: Agora deu 8:30 da manhã, quem fez, fez, quem não fez, não faz mais. Deixa pra semana que vem. Se não fez até 8:30 da manhã da sexta-feira, não vai ser hoje que vai resolver, né? Bom dia pra você, galerinha. 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Bom dia. Boa sexta-feira. A partir de agora a gente vai juntinhos até o meio-dia, comandando teu radinho por aqui, Dinho, teu amigão, claro, fazendo companhia. Já já a gente atualiza as primeiras informações da manhã, tem os presságios. Tem unidade móvel, hoje vai bombar a nossa unidade móvel, hein? Conferindo grandes ofertas e promoções do comércio local. Vamos lá, 8:27.

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Vamos lá, previsão do tempo para essa sexta-feira. Temperatura nesse momento na região dos vales na marca dos 20 graus.

Podendo ocorrer rajadas com intensidades moderadas a forte. As temperaturas ficam amenas ao amanhecer, mas a tarde será quente, com temperaturas elevadas para essa época do ano. A mínima de 14 graus, a máxima de 29 graus na tarde de hoje. Já para amanhã, sabadão, dia 1º de agosto, o dia começa com tempo firme e o sol predomina na região. No decorrer do dia, uma frente fria se aproxima do estado, favorecendo o aumento da nebulosidade. Com isso, em direção à noite, as condições ficam favoráveis à ocorrência de pancadas de chuva, que podem apresentar intensidade moderada e virem acompanhadas de temporais isolados e descargas elétricas amanhã, sabadão. No decorrer do dia, os ventos do quadrante norte sopram com intensidade moderada forte, garantindo um dia ventoso no vale. Além disso, o ar mais aquecido proporciona sensação de calor à tarde. No entanto, em direção à noite, as marcas apresentam leve redução e devem ocorrer as mínimas. A mínima de 17 graus, a máxima de 30 graus para amanhã, sabadão. 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

0: pra você. E aí, tudo certinho, tudo bacana. O sol brilha na região dos vales, né? Apesar da presença de nuvens, temperatura se eleva durante a tarde, chegando próximo a 30 graus no dia de hoje, né? Máxima de 29 graus, a sensação térmica pode, né? Passar aí dos 30 graus, deve acontecer, inclusive, né? Em algumas regiões podem ter temperaturas ainda mais elevadas. Bom, galerinha, vamos lá. 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Bom dia, agora 12 minutos, faltando pras 9, 12 pras 9. Você tá hoje, hein? Como é que tá essa sexta-feira? Tudo tranquilo, tudo numa boa, né? Sexta-feira, coisa boa. Imagina, né, gente? Imagina uma sexta dessa. Vou dizer pra você, ó.
1: Imagina uma cesta dessa daí.
0: Não acredito.
1: Nós tudo tomando gelada.
0: Água gelada?
1: Em redor da costela.
0: A costela eu vou querer.
1: Chope, culpa, gelo e coisa.
0: Oi,
1: bem
0: Luiza.
1: No fundinho assim.
0: Uma JBLS.
1: Uma JBLS.
0: Ah, entendi.
1: Já olha pro outro. E a costela. Eita, pegando mais fogo e o carvão e cerveja e coisa e luza.
0: Eita, uma sexta-feira maravilhosa.

seguinte, hein? Avisa a Clarice que já tocou Amadinho hoje aqui no programa. Tá? Se você é vizinho da Clarice, avisa que já tocou Amadinho. Depois não adianta. Ai, cadê o Amadinho? Cadê o Amadinho? Depois não tem mais, tá? Então tá avisado.

seu desejo de refletir e rever decisões, viu? Não trabalha a sensibilidade, é sua aliada, mas prefira o silêncio e a autonomia. Na paquera à noite pode trazer movimentos, mas seja cauteloso com as expectativas aí, tá bom? No amor, aproveite para evitar conflitos e manter a calma, Áries. Para você do signo de touro, hoje é dia de aproveitar com as amizades e aliviar a rotina com diversão e novidades. Sua imaginação fica em alta, ideal para sonhar grande e colaborar com colegas. Cuidado com o dinheiro, por isso evite prejuízos. No amor, as redes sociais podem trazer surpresas ao relacionamento. Já para você de gêmeos, hoje a energia da lua em peixes reforça sua ambição e foco no trabalho. Mantenha sua responsabilidade e corra atrás dos seus objetivos. Sua popularidade favorece conexões, mas à noite é bom evitar conflitos. No amor, planeje o futuro e fortaleça o romance sem cobranças, viu, gêmeos? Para você do signo de câncer, nessa sexta-feira a lua em peixes traz boas vibrações para viagens, encontros e diversão com os amigos. Ô, coisa boa, hein? No trabalho, a colaboração em equipe garante ótimos resultados. No amor, a paixão fica no auge, mas cuidado com a distância à noite. Aproveite o dia para se conectar e viver momentos intensos.

0: intervalinho depois do intervalo.
1: Mas isso.
0: Ele volta trazendo muito mais pra você na manhã dessa sexta-feira.

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0: E eu não abro nem sorriso. Só abro cerveja e cigarro. Mais uma vezinha, vai. Depois que se me largou.
1: Depois que se me largou. Travesseiro ficou encharcado.
0: Eu não abro nem.
1: Fase, né? Momento
0: só
1: da vida.
0: Abro cerveja e cigarro.
1: Mentira. Bom dia, bom dia. Vamos lá, galerinha. Chegando mais um bloquinho dos presságios.
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0: que te incomoda, tá bom? No trabalho é hora de ajustar e dar um passo rumo à mudança. Na paixão, a sensualidade fica em alta, prometendo momentos inesquecíveis. Aproveite o dia com confiança. Para você do signo de Virgem, atenção, Virgem! Hoje os relacionamentos ficam em alta com boas condições, graças à lua em peixe. Trocar experiências no trabalho traz aprendizado e facilita tarefas. O amor, uma conversa pode fortalecer o romance, mas cuidado com cobranças à noite aí. Aproveite o dia para se conectar e preservar a sua paz. Para você do signo de Libra, hoje a lua em peixes pede responsabilidade extra para resolver desafios. Mantenha o equilíbrio e evite exageros na saúde e na diversão. No amor, o romance pode estar mais lento, a paquera um pouco mais distante. Aproveite para buscar disciplina e manter o otimismo. Para você do signo de Escorpião, hoje é um dia de boas vibrações e bom humor, com a lua iluminando seu paraíso astral. Invista na criatividade e na autenticidade no trabalho. Aproveite o charme na paquera e viva momentos românticos. Só cuidado à noite para evitar conflitos com quem gosta aí, tá bom? Pouco eu volto falando pra você de Sagitário, ô povo maravilhoso, Capricórnio, Aquário e Peixes. Mais um bloco dos presságios aqui nas ondas da Integração.
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2: Oi,
0: bora 9:11. A gente continua com Zé Neto e Cristiano.

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E a gente continua com Zezé de Camargo. Cada volta é um recorde.

0: Thiago, tocando aqui na melhor programação. Bom, galerinha, vamos lá, mais um bloco, último bloco dos presságios da manhã dessa sexta.
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0: 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Muito bem, galerinha, chegou a hora da gente fechar falando de Sagitário, Capricórnio, Aquário e Peixes. Atenção, Sagitariano, o povo iluminado de Deus. Hoje a energia da lua em Peixes traz paz em casa e facilita resolver pendências familiares. Com bom senso, você lida bem com as tarefas urgentes e encontra tempo para relaxar com seu amor. Tenha cuidado com o ciúme à noite para manter o clima harmonioso. Já para você do signo de Capricórnio, hoje é um dia excelente para focar na comunicação, fazer contatos e encontrar ideias criativas, viu? Com a lua em Peixes, a energia favorece os momentos de diversão com os amigos. O amor, seja cauteloso com as paixões repentinas, mas aproveite a leveza com quem você ama. Já para você do signo de Aquário, atenção, aquariano, aquariana. Hoje as finanças se destacam com a energia da lua em Peixes, trazendo chances de dinheiro extra, viu? E oportunidade para realizar uma compra desejada. No trabalho é hora de agir com dedicação e seu esforço pode ser reconhecido. No amor, busca estabilidade, mas cuidado com a possessividade à noite. Ai, ai, ai, não começa. Atenção para você de Peixes. Sextou, Peixes, com a lua em seu signo, sua energia fica renovada para cuidar de interesses, favorecer contatos e definir as suas prioridades para o dia. Aproveite o dia para concluir tarefas com agilidade e dar um novo impulso na vida amorosa, sempre com confiança aí, tá bom? Muito bem, galerinha, os presságios voltam na segunda-feira com o nosso amigo André.

Intervalo, Gabriel chega com a nossa unidade móvel. Ele vai até a Fora Marcia São João, conferindo as primeiras ofertas e promoções amanhã, dessa sexta-feira.

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0: para nossa Unidade Móvel.
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0: Simbora nas ruas com ele, Gabriel. Manhã dessa sexta-feira de sol na região dos vales. 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
0: Valeu, Gabriel. Daqui a pouco você volta aí na nossa unidade móvel, hein?
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0: Muito bom dia pra você, uma boa sexta-feira. A gente continua com

0: Intervalinho, ó. Depois do intervalo, Gabriel volta aqui na nossa unidade móvel. 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É depois do intervalo pra você, então aumenta o volume. E tá chegando muita oferta boa. Oportunidade de você economizar e muito, hein?
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0: dia pra você. E aí, tudo certinho, tudo bacana? Como é que você tá hoje na manhã dessa sexta-feira, gente? Hoje é sexta-feira, coisa maravilhosa, coisa que...
1: Hoje já é sexta-feira?
0: Ah, é sexta-feira, rapaz. Hoje é sexta. Coisa boa. Ó, galerinha, vem chegando mais Unidade Móvel.
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0: Valeu, Gabriel. Forte abraço pra você, queridão. Daqui a pouco você volta em mais Unidade Móvel.
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0: Simbora! Quem? E pra onde hoje, sexta-feira? Aonde, hein? Peraí, só um pouquinho que eu quero ver se a Juliette deixa eu ir.

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0: boa sexta-feira. Bom, galerinha, chegou a hora da gente ir mais uma vez à nossa Unidade Móvel.
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0: Gabriel continua pelas ruas da cidade. 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
0: Valeu, Gabriel. Daqui a pouco você volta em mais Unidade Móvel.
4: Eu tô feliz, eu tô legal. 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
0: 10:29 e a gente continua com

0: microfone que tem.
1: Salve de palmas. Anda, Lomier.
2: Padinha. Obrigado, meu irmãozinho. Deus abençoe você. Muito sucesso.

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0: Vamos lá, nossa unidade móvel.
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0: Gabriel fala direto das lojas Bade. Diga lá, Gabriel.
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2: 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Que a gente ainda tem uns diazinhos frios vindo pela frente. É isso, volto pros estúdios.

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1: Vamos lá, gente, volta com o Gabriel. 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
1: Valeu, Gabriel, daqui a pouco você volta com a
4: gente. 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
1: Bom dia, uma boa sexta-feira, agora 2 minutos.

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0: acorda animado, né? Não tem jeito. Sexta-feira é aquele negócio, né? Aliás, deixa eu mandar um alusão pra Clarice, né? Ô, Clarice, eu avisei os vizinhos. Ô, Clarice, seguinte, falei com os vizinhos todos, tocou a magia do Brasil bem cedo, né? Pra ver se você acordava. Perdeu, perdeu, né? O trem passou, já era. Será, rapaz? Quem mandou acordar 11:30 da manhã? É. Acordar 11:30 da manhã, quer ver a novela das... o Jornal das 6, né? Não dá, quer ver o Globo Rural ao meio-dia? Tem como. Entendeu, Clarice? Bom dia! Ô, Clarice, tem sol aí, Clarice? Ontem tava chovendo, anteontem tava chovendo, hoje tem sol, né? Solzinho brilhando aí. No bairro Rui Barbosa. Bom, galerinha, vamos lá para mais Humanidade Móvel.
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0: A gente volta com ele, Gabriel, direto das ruas. Ele vai até a Noeliana Modas. Diga lá, Gabriel.
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0: Valeu, Gabriel.

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Vamos lá, galerinha. A gente continua agora 11:27, 11:27. Deixa eu dar uma atualizada aqui na temperatura. Região dos Vales, vamos ver como é que tá nesse momento. Atualizando hoje, calor, né? Temperatura já nesse momento na marca dos 23 graus. Máxima pode chegar a 30 graus no dia de hoje, algumas localidades, inclusive. Sensação térmica passando os 30 em algumas regiões, né? Mas notícia é que a partir da manhã a chuva retorna aí a região dos Vales, né? E aí nós teremos uma semana de instabilidade novamente pela frente, pelo menos até quinta-feira. 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

0: patrão apaixonado. Pensa, pai. Deus abençoe, meu filho. Obrigado.
1: Irmão. Vai sucesso.

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excelente manhã pra você. Obrigadão demais aí pelo carinho da audiência, companhia de sempre. 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

nossa mensagem do dia. A mensagem dessa sexta-feira. Olha, dizem que para o amor chegar, não há dia, não há hora, nem um momento marcado para acontecer. Ele vem de repente, se instala num local mais sensível, o coração. Quando duas almas se encontram, o que realça primeiro não é a aparência física, mas a semelhança das almas. Elas se compreendem e sentem falta uma da outra, se entristecem por não terem se encontrado antes, afinal tudo poderia ser tão diferente. Quando almas afins se entrelaçam, passam a sentir saudade uma das outras. E ainda que nunca venham a caminhar para sempre juntas, elas jamais conseguirão se separar. E o mais importante, terão de se encontrar em algum lugar. Almas que se encontram jamais se sentirão sozinhas. E elas entenderão por si só a infinita necessidade que tem uma da outra para toda a eternidade. Um dia bem especial para você e para sua alma gêmea. Uma boa sexta-feira, tô ficando por aqui, tô de volta amanhã, a partir das 8 horas da manhã, no melhor das bandas.

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1: Boa tarde, aqui é o pastor Marcos da Igreja Assembleia de Deus Missão do bairro Bela Vista. Logo depois do supermercado da Baixinha, nós temos a Igreja Assembleia de Deus ali no Bela Vista. E glória a Deus porque o Senhor, por sua bondade, graça e misericórdia, nos concede ter uma congregação que as pessoas, os irmãos, estão buscando mais a Deus. Eu louvo a Deus porque aqueles que têm uma boa intenção, um desejo no coração de conhecer mais da palavra de Deus, conhecer a Jesus, é maravilhoso, meus irmãos. Então, quero convidar a participar do culto domingo às 18 horas, culto da família. Hoje, nesta sexta-feira, nesta tarde de bênção, já te prepara para que você venha buscar o Senhor no final de semana, conhecer mais a Deus. Então, no nome de Jesus, eu quero expressar essa minha gratidão, porque através da Rádio Integração FM, que me dá essa oportunidade de trazer uma palavra de fé, esperança, toda quarta, quinta e sexta, meio-dia, é para você saber quanto Deus te ama. Amém? E aqui diz a palavra do Senhor, querer compartilhar. Você que está em sintonia, talvez esteja almoçando, ou fazendo o almoço, ou no teu fone de ouvido, no teu carro, e até onde chega a minha voz. Aqui diz em Jeremias, capítulo 33, versículo 3, diz assim: invocar-me e te responderei, anunciar-te-ei coisas grandes, ocultas que não sabes. Invoca-me e te responderei, anunciar-te-ei coisas grandes e ocultas que não sabes. Irmãos, uma coisa muito importante é você buscar ao Senhor. Você buscar ao Senhor de todo o teu coração, tu vai encontrar. Por isso que eu falo sempre, vá com uma boa intenção de buscar o Senhor, porque na presença de Deus tem resposta da parte de Deus. Por isso eu quero incentivar cada dia mais você conhecer a Deus através da palavra dele, porque a palavra dele, a Bíblia Sagrada, é uma bússola, é uma orientação para nós nessa terra. Por isso, siga avançando com o Senhor, não volte para trás. Amém? E glória a Deus. Deus abençoe todos nós e abençoe todas as nossas autoridades da cidade tão linda, a cidade de Arroio do Meio. Muito obrigado. Deus vos abençoe.

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1: 12 horas e 8 minutos.

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0: hora e 2 minutos.
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0: 1:23.
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E muito boa tarde, sextou aqui na Rádio Integração, agora 1h28, hoje dia 31/7, último diazinho do mês, né, desse mês de julho aí, já entramos pro próximo semestre aí desse ano, né, de 2026, então agora é reta final já, chegamos em agosto, a partir da semana que vem já estamos em reta final aí de ano, né, gente? 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E é isso aí. Você já sabe que pra pedir música aqui na Rádio Integração é só mandar lá no nosso WhatsApp pelo 997-44-2711 ou ligar pra cá e conversar comigo pelo 3716-2188. Vamos fazer bombar esse sextou aqui na Tarde Show. Bora lá!

0: 1:42.
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E agora, 1h45. 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

0: 2:02.
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agora 2:07. 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E agora atendendo o pedido da Sandra. Oi, você pode tocar a música Amada Que Mora Longe, da banda Céu e Cantos. Claro, Sandrinha, vou botar aqui já pra tocar em seguidinha pra ti.

0: 10:22.
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E é isso aí, vamos seguindo na programação, bora lá!

0: 10:42. 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

0: 2:47. Vamos lá ver as nossas informações aqui. 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E, gente, vamos escutar aqui, ó. 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
0: 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Agora, 2:50, vamos dar uma olhadinha nas informações aqui, Super Lojão Ponto do Real, mais algumas promoções, ovos brancos, bandeja 20 unidades por R$9,99, massa parafuso filler 500 gramas por R$1,99, iogurte Lati Vida 1 litro R$6,99. 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E assim a gente vai seguindo na programação.

0: 10 horas, em ponto.
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0: 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E é isso aí, gente. Vamos seguindo na programação. Deixa eu ver se tem algumas mensagens aqui no nosso WhatsApp. Ah, o Paulinho César Haas, que tava aqui junto com a gente. Vamos ver o que ele tem pra falar aqui pra gente. Pera aí, deixa eu botar aqui, Paulinho. Só um pouquinho.
1: Meu amigo, né, que tá em 8.000 lá na rádio, lá de, aqui de Lajado, 8.000, tudo certo por aí, mano? Eu tô viajando pra casa, hoje tô indo pra casa lá pra espaço daí, tá bom, amigão? Tudo bom pra ti aí, tá bom? Boa serviço lá pra ti lá na rádio, tá bom, amigo? Daí a hora que eu vim pra casa de novo, daí eu vou lá na rádio de novo visitar vocês lá pra fazer as coisas que nós estamos fazendo as coisas aí da parte do espaço, né? Daí a hora que eu vim pra casa de novo daí, tá bom, amigão? Um abraço aí pra ti aí.
0: Olha que legal, carinho dos ouvintes ali. Paulinho, pode vir de novo aqui, passar uma tarde aqui junto com a gente, tomar um chimarrão. E você, ouvinte, que quer passar aqui na rádio também pra tomar um chimarrão aqui com a gente, tomar um café, nos horários da tarde a gente sempre tá aí, esperando por vocês. Então é isso, minha gente. Vamos seguir com a programação. Chegamos já nas 3 horas da tarde, né? Esse sextou aí com solzinho pra lavar roupa. Eu, inclusive, já lavei duas maquinadas antes de sair de casa na parte da manhã já. Agora a sensação térmica chegando a quase 30 graus. Então hoje promete ser um dia mais quente aí pra nossa região. Bora seguir com a programação.

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1: 3:22.
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E agora 3 horas e 27 minutos. E vamos dar uma olhadinha na temperatura atual, marcando 28,2 graus e a sensação térmica 29,7 agora. A temperatura mínima prevista para hoje é de 14 graus e a máxima 29, quase chegando na máxima então. A probabilidade de chuva segue em 0% e 0 milímetros são previstos para hoje. A área de alta pressão mantém o tempo firme no vale durante o dia e o sol predomina entre algumas nuvens. No decorrer da tarde e no início da noite, os ventos do quadrante norte e nordeste ganham intensidade, podendo ocorrer rajadas com intensidades moderadas e fortes. As temperaturas ficam amenas ao amanhecer, mas a tarde será quente, com temperaturas elevadas para a época do ano. É, já vemos que estamos quase batendo ali os 30 graus para hoje. 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E assim a gente vai seguindo na programação.

0: 10:41.
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E agora 3:44 e vem aí o segundo jantar baile do Esporte Clube Cruzeiro de Linha 32 em comemoração aos 60 anos de história. Será no dia 1º de agosto no Salão da Comunidade. A recepção ocorre a partir das 19 horas e jantar a partir das 20 horas. E é isso, não tem mais cartões, pelo que a gente tá sabendo, não tem mais cartões para a janta, mas haverá depois da janta um baile. Então, para o baile, ainda tem alguns cartões disponíveis. Vocês podem ver diretamente com a diretoria ali do Esporte Clube Cruzeiro de Linha 32. 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É isso aí, vamos seguindo na programação.

0: 24 horas em ponto.
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E é isso aí, vamos seguindo a programação.

0: 4:20.
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11h24. 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E é isso aí, minha gente. Hoje finalizando um pouquinho mais cedo, agora 4 horas e 25 minutos. Lembrando que hoje a Aninha não faz o programa das 5 até as 7, que ela tá gravando futebol por aí. Então é isso. Desejo a todos vocês um ótimo final de semana. Aproveitem hoje ainda um diazinho de sol. Amanhã tem uma previsãozinha aí de sol para as primeiras horas do dia, mas depois, infelizmente, ainda é chuva para sábado e domingo. Mas é a previsão de hoje, né? Às vezes amanhã começa a dar sol e domingo também, né? A gente às vezes nem sabe mais qual que é a previsão. É isso aí. Fiquem bem, se cuidem e aproveitem muito bem esse final de semana, que agora vocês vão ficar com muita música ainda. Um beijo e até semana que vem, segunda-feira, a partir da 1 hora da tarde, no Tarde Show.

0: 4:41. 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

0: 5:04.
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3: 6 horas em ponto.
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0: 6:40.
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1: Olá, boa noite.
2: Boa noite para você que nos acompanha em todo o país.
1: Sexta-feira, 31 de julho de 2026.
2: Vamos ao destaque do dia.
1: Combustível renovável.
2: Gasolina com 32% de etanol começa a valer amanhã. Claudimário Carvalho.
3: De acordo com estudos técnicos, os veículos apresentam funcionamento adequado sem impactos relevantes no desempenho ou nos sistemas de combustível.
1: Educação. Professores e estudantes da rede pública de ensino podem acessar livros didáticos em formato digital.
2: São mais de 2.800 obras que podem ser acessadas pela conta gov.br. Natália Kuslick.
4: O catálogo reúne obras didáticas e literárias e abrange desde os anos iniciais do ensino fundamental até o ensino médio.
1: E hoje nós vamos falar sobre uma arte que é patrimônio cultural brasileiro.
2: Poesia pendurada no barbante, rima perfeita que conta as histórias do povo e do dia a dia do sertão. É o cordel.
1: O projeto quer valorizar a atividade no país. Graziele Bezerra.
5: A iniciativa prevê atividades como seminários, tratamento de acervos e apresentação de cantadores, poetas e xilógrafos.
2: Hoje na apresentação da Voz do Brasil, Luciano Seixas e Mariana Jungmann.
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2: A Caixa Econômica Federal conclui hoje o pagamento do lucro do Fundo de Garantia por Tempo de Serviço, o FGTS.
1: Quem tem direito já pode consultar o valor de recebimento.
2: Nós vamos conversar agora com a repórter Luana Karen, que vai explicar pra gente como funciona essa distribuição.
1: Luana, boa noite. Fala pra gente então desde quando é feita a repartição do lucro do FGTS.
6: Boa noite, Mariana, Luciano. Boa noite aos ouvintes da Voz do Brasil. Olha, desde 2016, o Fundo de Garantia por Tempo de Serviço, o FGTS, distribui parte do lucro obtido com aplicações em áreas como habitação, saneamento, infraestrutura e títulos públicos federais. A repartição é definida pelo Conselho Curador do Fundo, que estabelece tanto o percentual do lucro a ser distribuído quanto o índice usado para calcular quanto cada trabalhador recebe.
2: E como é que ficou a distribuição neste ano, Luana?
6: Olha, Luciano, neste ano o índice definido foi de 0,01868341. Para calcular o valor que irá receber, o trabalhador deve multiplicar o saldo existente na conta do FGTS em 31 de dezembro de 2025 por esse índice. Mas eu vou dar um exemplo para ficar mais fácil. Quem tinha 10 mil reais de saldo naquela data vai receber R$186,83. De acordo com a resolução do Conselho Curador, 89% do lucro obtido pelo FGTS em 2025 serão distribuídos aos trabalhadores, o que equivale a R$13 bilhões. De acordo com o secretário de Proteção ao Trabalhador do Ministério do Trabalho e Emprego, Carlos Augusto Gonçalves, o valor é depositado em contas ativas e inativas.
7: Contas ativas são aqueles trabalhadores que têm vínculo. Contas inativas são aqueles trabalhadores que não têm mais vínculo empregatício, mas são beneficiados também, né? Por essa distribuição de resultado. É só ele entrar no APPS, entrando do FGTS, constatar qual é o seu saldo, os trabalhadores e as trabalhadoras receberão essa distribuição de resultado nas suas contas através de uma correção do valor de saldo.
1: Agora, Luana, e o trabalhador pode sacar esse dinheiro já imediatamente?
6: Não, Mariana, só nos casos previstos em lei. É importante lembrar que o dinheiro creditado como repartição do lucro segue as mesmas regras do FGTS. Ou seja, ele só pode ser sacado em situações como a compra da casa própria, demissão sem justa causa, aposentadoria ou doenças graves. O valor foi creditado na conta do FGTS de pouco mais de 138 milhões de trabalhadores e pode ser conferido no aplicativo FGTS ou pelo Internet Banking da Caixa para quem é cliente do banco. Mariana e Luciano.
2: Obrigado, Luana, pelas informações ao vivo aqui na Voz do Brasil.
1: Passa a valer amanhã a gasolina com percentual obrigatório de 32% de etanol.
2: A medida entra em vigor por um período de 180 dias, prorrogáveis por mais 6 meses.
1: Baseada em estudos técnicos com veículos leves e motocicletas, a alteração amplia o uso de combustível renovável.
2: Além de reduzir a necessidade de importação de gasolina e reforçar a segurança energética nacional.
3: O governo do Brasil publica a resolução que institui temporariamente a gasolina E32 e a nova mistura começa a valer neste sábado, 1º de agosto. Com a mudança, o percentual obrigatório de etanol anidro na gasolina sobe de 30% para 32% em todo o Brasil. A medida tem validade inicial de 180 dias, com possibilidade de prorrogação por mais 6 meses. Segundo o Conselho Nacional de Política Energética, a alteração busca ampliar o uso de combustível renovável produzido no país, reduzir a necessidade de importação de gasolina e reforçar a segurança energética nacional. A decisão é baseada em estudos técnicos que avaliam veículos leves e motocicletas movidos exclusivamente a gasolina. Os testes analisam partida, aceleração, dirigibilidade, emissões e durabilidade dos componentes. De acordo com o relatório, os veículos apresentam funcionamento adequado sem impactos relevantes no desempenho ou nos sistemas de combustível. A resolução também estabelece que a adoção definitiva da gasolina E32 ou de misturas superiores vai depender de novas avaliações. Claudimário Carvalho, para a Voz do Brasil.
1: Obras didáticas e literárias na palma da mão. É o Programa Nacional do Livro e do Material Didático Digital.
2: Saiba agora como acessar livros da rede pública pela internet.
4: Uma plataforma permite que professores e estudantes da rede pública de ensino acessem livros em formato digital. O catálogo reúne obras didáticas e literárias e abrange desde os anos iniciais do ensino fundamental até o ensino médio. Como destacou Fernanda Pacobaíba, presidente do Fundo Nacional de Desenvolvimento da Educação.
8: Hoje, o nosso PNLD Digital reúne um acervo com mais de 2.800 obras, entre os livros didáticos e literários de diferentes etapas da educação básica. O leitor digital também conta com recursos de acessibilidade e personalização, como ajuste de contraste, espaçamento e navegação.
4: A avaliação das obras é realizada por professores especialistas do Banco de Avaliadores do Programa Nacional do Livro e do Material Didático, selecionados por uma comissão técnica. Os materiais didáticos de cada etapa de ensino se renovam a cada 4 anos. O acesso à plataforma pode ser feito pelo endereço pnld.fnde.gov.br com login realizado via gov.br. Reportagem Natália Koslick.
1: Na segunda-feira, começa a campanha de multivacinação para crianças e adolescentes menores de 15 anos.
2: Pais e responsáveis devem levar os jovens até a unidade básica de saúde para atualizar a caderneta de vacinação.
1: E atenção para quem mora nas cidades de São Paulo, Guarulhos e São Bernardo do Campo.
2: O Ministério da Saúde recomenda que os habitantes dessas cidades, com idade entre 0 e 59 anos, tomem vacina contra sarampo.
1: Até o dia 28 de julho, o Brasil confirmou 17 casos de sarampo nesses municípios de São Paulo. E a melhor forma de prevenir a doença é a imunização. Confira na reportagem de Pablo Mundim.
9: O sarampo é uma doença causada por um vírus e transmitida pelo ar. Os primeiros sintomas costumam ser febre alta, tosse, coriza, olhos avermelhados e mal-estar. Depois de alguns dias, aparecem manchas vermelhas que começam no rosto e se espalham pelo corpo, como explica o Dr. Thiago Cavalcante, médico de família.
10: Ele é um dos agentes mais contagiosos, porque geralmente uma pessoa que tem um vírus no seu organismo tem a capacidade de transmitir para até 18 pessoas ao seu redor. E o vírus pode ficar até 2 horas no ambiente ali circulando, né? Então, isso ainda, aumenta ainda mais a chance de ocorrer a transmissão. E, basicamente, os sintomas, assim, lembra muito um quadro gripal. Aí, logo depois, poucos dias, obviamente, surgem as manchas vermelhas pelo corpo.
9: Mesmo com a eliminação da circulação contínua do vírus no Brasil, novos casos ainda podem surgir quando o sarampo é trazido de outros países. Por isso, especialistas reforçam que manter a vacinação em dia continua sendo a forma mais eficaz de evitar novos surtos. A vacina contra o sarampo é oferecida gratuitamente pelo SUS e faz parte do calendário nacional de vacinação. Na rotina, as crianças recebem 2 doses. aos 12 e aos 15 meses de idade. Em situações de circulação do vírus, como ocorre atualmente nas cidades paulistas de Guarulhos, São Bernardo do Campo e São Paulo, a recomendação do Ministério da Saúde é a oferta da vacinação contra sarampo para todas as pessoas de 6 meses a 59 anos de idade, de forma indiscriminada, que moram nesses municípios. O Dr. Tiago Cavalcante reforça que a vacinação é fundamental para combater o vírus.
10: A ideia, fazer até um comparativo, por exemplo, um incêndio, né? É que não surja a faísca que vai acender aquele incêndio. Então, por exemplo, se a população da cidade estiver vacinada, o vírus chega, pode até chegar, mas ele não encontra quem infectar, porque o nosso organismo, né, vai estar ali com uma barreira de proteção bem ativa. E o vírus morre ali. E é o que a gente chama até da imunidade coletiva, da imunidade de rebanho.
9: O sarampo pode ainda causar complicações graves, como pneumonia, inflamação no cérebro e até levar à morte, principalmente em crianças pequenas e pessoas com baixa imunidade. Quem não sabe se recebeu todas as doses pode procurar uma unidade básica de saúde para verificar a caderneta de vacinação. Reportagem Pablo Mundim.
2: Quem se inscreveu no FIES já pode checar se conseguiu o financiamento estudantil.
1: Prazo para confirmar as informações vai até a semana que vem.
2: E quem não foi selecionado já está na lista de espera para aguardar as próximas chamadas.
11: Nesta edição do FIES, o Fundo de Financiamento Estudantil, foram disponibilizadas 75 mil vagas em mais de 1.200 instituições de ensino. Com os resultados divulgados nesta quinta-feira, os pré-selecionados já podem completar as informações de suas inscrições até a próxima terça-feira, 4 de agosto. Quem não foi selecionado vai automaticamente para a lista de espera. E as novas chamadas serão realizadas entre 7 de agosto a 24 de setembro. O FIES concede financiamento a estudantes de graduação em instituições privadas que aderirem ao programa e que tenham avaliação positiva no Sistema Nacional de Avaliação da Educação Superior. Os estudantes podem conferir se foram selecionados no endereço acessounico.mec.gov.br/FIES. E para complementar as informações, acessar FIES Seleção, sem cedilha e tio, aluno.mec.gov.br. Edinaldo Júnior para a Voz do Brasil.
1: Atenção, candidatos do Concurso Público Nacional Unificado, CNPU2.
2: O Ministério da Gestão, Inovação e Serviços Públicos publicou no Diário Oficial da União de hoje nova classificação para recompor vagas remanescentes, não preenchidas e provimento de vagas adicionais.
1: Ao todo, são 702 pessoas classificadas, sendo 242 em vagas remanescentes e 460 em vagas adicionais.
2: Os convocados abrangem o INSS e o Ministério da Gestão e da Inovação e Serviços Públicos.
1: Os classificados devem acompanhar as próximas publicações para consultar procedimentos, prazos e orientações das próximas etapas do concurso.
2: Para saber mais, acesse gov.br/gestão, sem o tio, /fique por dentro.
1: Ter documentos importantes na palma da mão facilita a vida de milhões de brasileiros e evita deslocamentos desnecessários.
2: Pela conta gov.br é possível acessar gratuitamente certidões e comprovantes usados para solicitar benefícios sociais, participar de concursos públicos e resolver diversas pendências de forma rápida e digital.
12: Você que tem a conta GovBR não precisa sair de casa para pegar uma série de documentos. Vários deles são muito importantes, por exemplo, para pedir o Bolsa Família, o Benefício de Prestação Continuada, BPC, a Tarifa Social de Energia Elétrica, para acessar o Minha Casa Minha Vida e outras políticas públicas federais. São mais de 10 certidões disponíveis para você baixar de graça pelo seu celular, tablet ou computador. Uma delas é a certidão do Cadastro Único, que é essencial para o Bolsa Família, a isenção de taxas em concursos públicos e a carteira do idoso. No GovBR você ainda pode baixar a certidão da pessoa com deficiência, documento fundamental para o sistema de cotas nas universidades, escolas técnicas e empresas. Essa certidão também é exigida para a pessoa com deficiência pedir o BPC. Se você pretende se inscrever num concurso público, vai precisar da certidão de quitação eleitoral. Ela está entre as que podem ser baixadas na plataforma GovBR. Também é possível possível pegar a Carteira Nacional de Vacinação, o Cartão Nacional de Saúde, o Certificado de Antecedentes Criminais, a Certidão de Situação Cadastral do CPF e do CNPJ. Nessa mesma lista estão disponíveis as certidões negativas de débito da pessoa física, pessoa jurídica e do imóvel rural. Para acessar os documentos, você entra no aplicativo GovBR ou no site gov.br e clica em Atalhos GovBR. Depois, é só olhar a lista de certidões e baixar a que estiver precisando. Reportagem Carlos Oliveira.
1: Os CNPJs, que até hoje tinham apenas números, agora também poderão ter letras.
2: O primeiro CNPJ alfanumérico foi emitido hoje.
1: A ideia é garantir a continuidade das combinações no país.
13: O CNPJ, que identifica empresas, organizações e instituições, está de cara nova. Agora, pode conter também letras e não apenas números. É o chamado formato alfanumérico. A Receita Federal emitiu o primeiro CNPJ desse tipo, com letras e números, nesta sexta-feira. O novo padrão amplia a capacidade de inscrições nos próximos anos e não impacta os CNPJs já existentes, que continuam válidos. O modelo alfanumérico também não altera os direitos, obrigações ou a situação cadastral das pessoas jurídicas já existentes. Novos CNPJs ainda podem ser emitidos apenas com números, já que o limite do sistema ainda não foi esgotado. Empresas que usam CNPJ em seus processos devem verificar se os sistemas estão preparados para receber e validar códigos alfanuméricos. A Receita Federal informou que a emissão de CNPJs neste modelo será gradual e que vai acompanhar a transição. Graziela Mendonça para a Voz do Brasil.
2: Amanhã é dia do cordelista. Você conhece essa arte brasileira?
1: A literatura de cordel faz parte da identidade cultural e carrega histórias, tradições e saberes populares passados de geração em geração.
2: Um projeto lançado no Ceará tem o objetivo de fortalecer a preservação e a difusão dessa manifestação artística por meio de atividades de formação, pesquisa e valorização de cordelistas e xilógrafos.
1: Vamos conhecer mais na reportagem de Graziele Bezerra.
14: O trabalho de um artista popular atraiu a atenção do professor Alex Canuto de Melo para o cordel. Mas o sangue nordestino também teve voz no nascimento de Sabiá Canuto, filho de maranhense com piauiense, neto de sanfoneiro, que além de professor, é poeta e cordelista.
15: Então eu fiquei encantado naquele momento, conhecendo o mestre do Pif com o cordel.
16: É galinha, pato, peru, pavão em avestruz, e lá vai eu fui, de avô pra neto.
15: E ele me instigou a buscar me enveredar nesse caminho da poesia popular, do cordel e achar o meu caminho também a partir daí.
14: A literatura de cordel é considerada bem cultural imaterial pelo Instituto do Patrimônio Histórico e Artístico Nacional, IFAM, desde 2018. O nome cordel vem dos cordões ou barbantes, onde os folhetos ficavam pendurados para serem vendidos em feiras. Essa expressão artística teve forte expansão no Nordeste do Brasil a partir do final do século XIX. Poesia rimada, métrica perfeita. Para o professor Sabiá, um saber que precisa ser conhecido e preservado.
15: Então, através desse brinquedo que é o cordel e essa diversão, né? E você poder declamar, por exemplo, admiro o pica-pau no galho do angico, passo o dia inteiro, taco, taco, tico, tico, não sente dor de cabeça nem quebra a ponta do bico. Então, sem dúvida nenhuma, a gente precisa ampliar ainda mais esses acessos à literatura de cordel, né? A essa disseminação dessa cultura, né? A valorização dessa cultura.
14: Um projeto chamado Escola Brasileira de Literatura de Cordel e Xilogravura, lançado em Juazeiro do Norte, quer promover e valorizar ainda mais essa manifestação cultural. Para isso, a iniciativa do Ministério da Cultura, em parceria com as universidades regional e federal do Cariri, no Ceará, prevê atividades como seminários, oficinas, tratamento de acervos e apresentação de cantadores, poetas e xilógrafos, como explica Fanca Santos, coordenadora do projeto.
17: Serão aulas e espetáculos, nós teremos um congresso internacional de acervos muito importante, tratamento técnico de todo um acervo que já está na UFCA, de Pedro Bandeira, Renato

0: Olha.
1: Essas iniciativas podem ser certificadas e habilitadas para obtenção de apoios, financiamentos e parcerias.
0: A certificação como ponto de memória é uma titulação concedida pelo IBRAM, o Instituto Brasileiro de Museus.
2: A 40 quilômetros de Brasília, o Centro Histórico de Planaltina reúne casarões, praças e a Igrejinha de São Sebastião. Há também um museu histórico, onde é possível conhecer objetos e o modo de viver dos habitantes do final do século XIX. Todo o centro relembra a história do município, que antes de ser incorporado ao DF, pertencia a Goiás e já era um núcleo urbano mesmo antes da vinda da capital para o centro do país. Simone Macedo, presidente e fundadora da Associação dos Amigos do Centro Histórico de Planaltina, detalha o que é possível encontrar no local.
3: Além dele contar a história até os dias de hoje, Planaltina DF, ele tem também as atividades artísticas, como montagem de exposições, e também um dos principais eventos de arte contemporânea fora do eixo Brasília, né? É um ponto para que você chegue e viva o local como uma casa da época, né?
2: O Centro Histórico de Planaltina é considerado um ponto de memória, ou seja, uma iniciativa reconhecida por preservar e valorizar a história, a cultura e as memórias de um território ou grupo social. Raquel Teixeira, coordenadora de Museologia Social do IBRAM, explica qual o diferencial desses espaços.
4: Diferentemente de um museu tradicional, que tem a sua atuação baseada naquele tripé edifício, coleção ou acervo, né, e público, os pontos de memória desenvolvem processos museológicos que são baseados na relação território, memória e comunidade. Então a gente está falando de uma gama aí de processos museológicos que se dão fora dos ambientes museais tradicionalmente reconhecidos, né? São experiências que elas nascem do próprio protagonismo da comunidade.
2: Para um lugar ser reconhecido como ponto de memória, é preciso provar que a entidade responsável desenvolve programas, projetos e ações de museologia de caráter social. Com a certificação, o ponto de memória passa a estar apto a participar de políticas e instrumentos previstos para esse tipo de iniciativa, como explica Raquel Teixeira, do IBRAM.
4: Que pode favorecer a participação em editais, em parcerias com instituições públicas e privadas. É claro, observadas as regras específicas de cada um desses instrumentos, né? E é também uma ferramenta importante para que os pontos de memória possam se conhecer uns aos outros e, a partir daí, desenvolverem ações conjuntas, em parceria, fazerem cooperações.
2: Por meio de uma plataforma online, é possível cadastrar um projeto para certificação e acompanhar o processo desde a etapa de inscrição. E a população pode ter informações detalhadas sobre o histórico de atuação de cada um desses locais. O endereço é pontosdememoria.museus.gov. .br. Reportagem Márcia Fernandes.
1: O prazo final para atualizar o cadastro destinado à concessão da licença de aquicultor foi prorrogado até 31 de dezembro de 2026.
0: A atividade pode ser realizada em águas marinhas, rios e lagos.
1: Entre as espécies cultivadas estão peixes, camarões, algas, rãs, peixes ornamentais, ostras e mexilhões.
0: A licença permite o trabalho dentro da lei, a comercialização sem riscos de multas e é requisito para obtenção de crédito rural.
1: Quem explica é a secretária nacional de aquicultura do Ministério da Pesca e Aquicultura, Fernanda de Paula.
5: Além de dar segurança jurídica à sua atividade, o RGP Aquicultor, ele facilita a venda do pescado produzido para a indústria de beneficiamento e também para exportação. E como funciona a atualização agora? As nossas superintendências federais de pesca e aquicultura nos estados continuam recebendo, analisando e dando andamento normal aos processos de concessão e renovação da licença. Além disso, as regras relativas ao monitoramento obrigatório da aquicultura e aos trâmites antigos de renovação estão temporariamente suspensas, garantindo um período tranquilo de transição para o produtor.
0: Mais informações na página do Ministério da Pesca em gov.br/MPA.
1: E essas foram as notícias do governo federal.
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1: Com produção da empresa Brasil de Comunicação.
0: Fique agora com as notícias do Poder Judiciário e do Congresso Nacional. Boa noite, bom fim de semana.
1: A gente volta na segunda-feira. Boa noite.
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1: STF suspende cobrança de mais de 255 milhões de reais em uma disputa judicial entre Petrobras e uma empresa de engenharia. TSE realiza entre 3 e 9 de agosto a primeira edição da Semana Nacional do Sistema Eletrônico de Votação. STJ define que revisão administrativa pode cancelar benefício previdenciário por incapacidade concedido judicialmente. Boa noite, eu sou Marcela Luiza. O Supremo Tribunal Federal suspendeu a cobrança de mais de 255 milhões de reais em uma disputa judicial entre a Petrobras e uma empresa de engenharia. A decisão envolve a forma como o valor da dívida deve ser corrigido. Judite Aragão.
2: A discussão é sobre o índice usado para atualizar o valor da condenação. A empresa FDS Engenharia de Óleo e Gás defendia que a dívida fosse corrigida pelo IPCA, com um acréscimo de juros de 1% ao mês. O Tribunal de Justiça do Rio de Janeiro concordou com esse cálculo. A Petrobras recorreu ao STF. A empresa alegou que a correção deveria ser feita apenas pela taxa Selic, como já definiu o Supremo em outros julgamentos. Com esse critério, o valor da dívida é de 237 milhões e 800 mil reais, quantia que já foi depositada em juízo. A diferença entre os dois cálculos passa de 255 milhões de reais. Ao analisar o caso, o ministro Alexandre de Moraes afirmou que, quando a sentença não define qual índice de correção deve ser usado e apenas faz referência à lei, deve ser aplicada a taxa Selic. O ministro lembrou que a Selic já inclui correção monetária e juros de mora. Por isso, ela não pode ser somada a outros índices. Como a sentença original não estabelecia um índice específico de atualização, Alexandre de Moraes suspendeu o cumprimento da decisão até o julgamento definitivo do processo.
1: Tribunal Superior Eleitoral dá início à primeira edição da Semana Nacional do Sistema Eletrônico de Votação. Na próxima segunda-feira, dia 3 de agosto, o TSE vai abrir a urna eletrônica para estudantes do Centro de Ensino Médio Elefante Branco, em Brasília. Juliana Cariri.
3: A atividade vai ser conduzida pelo coordenador de tecnologia eleitoral do TSE, Rafael Azevedo, e pelo ministro substituto do tribunal, Nauê Bernardo Pinheiro de Azevedo. Os dois são ex-alunos da instituição. A iniciativa busca ampliar o conhecimento dos alunos sobre o sistema de votação e também vai abordar temas como assinatura digital, sigilo do voto, fiscalização dos sistemas eleitorais, testes de segurança e as etapas de auditoria.
1: A Justiça do Trabalho reforçou o combate ao assédio eleitoral no ambiente laboral. Agora, sempre que uma ação trabalhista apresentar indícios desse tipo de prática, o juiz deverá comunicar imediatamente o caso ao Ministério Público do Trabalho e ao Ministério Público Eleitoral. Marla Lacerda.
4: A medida foi aprovada pelo Conselho Superior da Justiça do Trabalho e determina que a comunicação seja feita logo após o recebimento da ação, sem depender de pedido das partes. O objetivo é agilizar a atuação dos órgãos responsáveis e fortalecer o combate ao assédio eleitoral, sem interferir no andamento aí do processo trabalhista. A nova resolução também amplia a definição de assédio eleitoral, melhora a identificação dessas ações no sistema da Justiça do Trabalho e reforça o monitoramento dos processos, para garantir mais rapidez e eficiência no acompanhamento dos casos.
1: INSS pode cancelar administrativamente benefícios por incapacidade concedidos por decisão judicial. Esse entendimento foi adotado pelo STJ sob o rito dos recursos repetitivos. Fátima Uchoa.
5: Com a tese fixada pela primeira sessão, juízes e tribunais de todo o país devem adotá-lo em casos com a mesma questão jurídica. Para o STJ, como esses benefícios dependem da permanência da incapacidade do segurado, o INSS tem o dever legal de fazer revisões periódicas para verificar se essa condição continua existindo ou não. O cancelamento somente é válido se forem observadas as garantias do devido processo legal administrativo, com a realização de perícia médica, a notificação do beneficiário e a oportunidade de apresentar defesa antes da interrupção do benefício. O relator foi o ministro Teodoro Silva Santos.
1: 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Uma boa noite e um bom fim de semana.
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1: Eu sou Paula Groba.
2: E eu sou Ricardo Nakaoka.
1: E estes são os destaques de hoje do Jornal do Senado, que começa agora.
2: Avança projeto que cria cotas para jovens que deixam abrigos ao completar 18 anos.
1: Sancionada lei que amplia a divulgação do Disque 180 para vítimas de violência.
2: Lideranças indígenas buscam apoio do Senado para recuperação de áreas degradadas pelo garimpo.
1: Boa noite.
2: Boa noite.
1: Jovens que passaram a infância e a adolescência em abrigos ou casas lares podem ter mais facilidade para ingressar em universidades e institutos federais.
2: A Comissão de Direitos Humanos do Senado aprovou uma proposta que cria cotas para quem deixa o acolhimento institucional ao completar 18 anos. A reportagem é de Rodrigo Rezende.
3: Um projeto aprovado na Comissão de Direitos Humanos, de autoria do senador Jorge Cajuru, do PSB de Goiás, quer garantir aos jovens que vivem ou viveram nessa situação até os 18 anos, ou seja, não foram adotados e alcançaram maioridade, uma cota nos processos seletivos para o acesso ao ensino superior e às escolas técnicas federais. O relator do projeto, o senador astronauta Marcos Pontes, do PL de São Paulo, afirma que a ideia colabora com a diversidade no meio acadêmico.
4: A proposição realiza a importante missão de conferir oportunidades a pessoas oriundas de acolhimento institucional. Lembrando que acolhimento institucional é diferente de instituições como a Fundação Casa com menores infratores. É outro tipo de público. Ademais, atua para fortalecer a diversidade nos ambientes educacionais brasileiros, garantindo que pessoas com experiências distintas possam receber e compartilhar conhecimentos essenciais para a comunidade acadêmica e para a construção de sociedade mais justa e, portanto, mais equânime.
3: Marcos Pontes incluiu no projeto uma previsão de avaliação a cada 10 anos dessa política de cotas. A proposta segue para análise da Comissão de Educação do Senado.
1: E por falar em educação, um dos principais destaques do primeiro semestre no Senado foi a aprovação do novo Plano Nacional de Educação. A lei estabelece as metas e as diretrizes que vão orientar as políticas públicas para todos os níveis de ensino até 2034.
2: O texto já foi sancionado pela Presidência da República. Repórter Márcio Maturana.
5: Já sancionado pelo Executivo, o novo Plano Nacional de Educação define diretrizes, metas e estratégias até 2034 em todos os níveis, inclusive a educação superior. Entre as metas estão garantir que todas as crianças da educação infantil estejam na escola e que pelo menos 60% das que têm até 3 anos tenham acesso a creches. A relatora da proposta na Comissão de Educação, senadora Tereza Leitão, do PT de Pernambuco, destacou um mecanismo para evitar que as metas fiquem apenas no papel.
6: Este plano tem um diferencial do anterior. Ele tem um monitoramento bienal. A fiscalização, o monitoramento estão previstos para que ele seja um plano para valer.
5: Também foram aprovados a criação da Universidade Federal Indígena, um incentivo ao empreendedorismo no ensino médio, um regime especial para estudantes impedidos de frequentar aulas por saúde, gravidez ou amamentação e a inclusão da educação financeira, fiscal, securitária e previdenciária como tema transversal.
1: O Executivo também sancionou a lei que torna obrigatória a divulgação do serviço 180 para denúncias de violência contra a mulher.
2: Pelo texto, os serviços da Central de Atendimento à Mulher deverão ser obrigatoriamente publicizados em meios de comunicação de massa e em locais de grande circulação. Repórter Ruth Gomes.
7: Pela lei, escolas, hospitais, transportes públicos, órgãos públicos, locais de eventos, além de meios de comunicação, promoverão a divulgação de como vítimas e pessoas que têm conhecimento de que a violência está ocorrendo poderão pedir ajuda. Já o senador Wellington Fagundes, do PL de Mato Grosso, ressaltou a importância de unir forças em prol de salvar vidas, independentemente de espectro político.
8: Um tema que não tem partido, não tem ideologia e não pode mais esperar. Quando o assunto é defender a vida, não existe disputa política. Existe sim o dever de agir.
7: Relatora do projeto na Comissão de Constituição e Justiça, a senadora Mara Gabrilli, do PSD de São Paulo, resgatou o histórico da Central de Atendimento à Mulher. Ela lembrou que o serviço começou prioritariamente como um canal de orientação e, a partir de 2014, passou a registrar denúncias diretas com encaminhamento e acompanhamento junto à rede especializada.
1: Pesquisadores indígenas das regiões Norte e Centro-Oeste visitaram o Senado nesta quinta-feira para participar de uma reunião com consultores legislativos e representantes do portal E-Cidadania na Comissão de Meio Ambiente.
2: Eles querem aumentar a articulação política em prol de projetos de recuperação de áreas degradadas pelo garimpo. A reportagem é de Marcela Diniz.
1: Os pesquisadores indígenas que visitaram o Senado são dos povos Yanomami, Munduruku e Enauenê Naui. Os objetivos da visita foram conhecer mais o Senado e investir na incidência política em busca de apoio a projetos de recuperação ambiental em áreas destruídas pelo garimpo. As lideranças também querem a total desintrusão de seus territórios. O pesquisador Reginaldo Pocho Munduruku explicou que os indígenas precisam do parlamento, inclusive no orçamento, para garantir recursos para ações socioambientais.
9: A gente tem como objetivo de restaurar 106 hectares, né? Dentro do nosso território. A nossa região foi degradada pela garimpo ilegal, né? Então, tudo isso impactou a nossa saúde dos povos indígenas, a vida da flora, né? Como os plantios de palmeiras, açaizeiros, contaminou também o nosso alimento, o peixe, né?
1: Em reunião com consultores do Senado na Comissão de Meio Ambiente, os pesquisadores indígenas ficaram sabendo, por exemplo, da oficina legislativa oferecida pelo E-Cidadania, portal por meio do qual é possível sugerir uma ideia que poderá virar um projeto de lei de verdade. O secretário do colegiado, Ayrton Aragão Júnior, explica que essa ferramenta pode ser útil, por exemplo, nas escolas indígenas.
10: Para aproximar também os jovens indígenas e as lideranças desse processo, dessa possibilidade de participação dentro do E-Cidadania aqui no processo do Senado Federal.
1: Pesquisa da Fiocruz de 2024 mostrou que 94% dos Yanomami de 9 aldeias invadidas por garimpos tinham alto nível de contaminação por mercúrio. Entre os Munduruku, um levantamento deste ano feito com gestantes mostra a contaminação de 97% das mulheres.
11: E os eventos climáticos extremos registrados nos últimos dias no país confirmaram a previsão dos especialistas.
2: Em dois debates realizados no Senado em maio, cientistas alertaram para a força do fenômeno El Niño este ano. Repórter César Mendes.
12: As chuvas intensas no sul e os vendavais no Rio e em São Paulo, registrados no mês de julho, confirmam o alerta dos especialistas de que o El Niño será forte este ano. Para o senador astronauta Marcos Pontes, do PL de São Paulo, é preciso aprimorar a legislação para enfrentar de forma adequada esses fenômenos.
13: Para proteger a população dos eventos que vão acontecer.
12: Segundo o climatologista Carlos Nobre, o El Niño acelera o jato de circulação atmosférica que vem do Pacífico em direção à América do Sul. E vários estudos têm apontado evidências de que o El Niño será muito forte este ano.
14: Esses eventos nos últimos dias de chuvas muito fortes no Rio Grande do Sul, isso é relacionado com o El Niño.
12: O senador Hamilton Mourão, do Republicanos Gaúcho, pediu que o Plano Nacional de Proteção e Defesa Civil determine a realização de simulações anuais nos municípios mais atingidos pelos fenômenos climáticos.
2: Com a edição de Paula Groba e trabalhos técnicos de Eliseu Caires, o Jornal do Senado fica por aqui. Acompanhe agora as notícias do Tribunal de Contas da União e da Câmara dos Deputados. Boa noite.
1: Boa noite e um bom fim de semana.
15: Minuto do TCU.
16: O Tribunal de Contas da União apresentou os resultados de um conjunto de auditorias sobre as chamadas transferências especiais, conhecidas como emendas PIX. A fiscalização analisou 100 repasses destinados a 73 municípios e 2 estados, que somaram 198 milhões de reais. O relatório apontou problemas em 82% das transferências examinadas. Entre as principais falhas estão deficiências na prestação de contas, irregularidades em licitações, pagamentos sem comprovação e falta de transparência na aplicação dos recursos. O prejuízo potencial foi estimado em 49 milhões de reais. O tribunal fez recomendações para fortalecer o controle, aumentar a transparência e melhorar a fiscalização das emendas parlamentares. Saiba mais em tcu.gov.br.
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18: Projeto facilita acesso à justiça gratuita para inscritos no Cadastro Único. Parlamentares aprovam benefícios para motoristas com bom histórico. Comissões finalizam análise de proposta que incentiva o voluntariado.
19: Boa noite. Câmara finaliza a votação de projeto que incentiva voluntariado. Acompanhe os detalhes com a repórter Maria Neves.
20: Aprovado na Comissão de Constituição e Justiça da Câmara dos Deputados, projeto que estimula a atuação de jovens como voluntários em instituições de acolhimento de pessoas idosas com deficiência e crianças na primeira infância. A proposta determina ainda que os jovens voluntários também terão acesso a serviços de acolhimento durante o período de atuação. As regras serão definidas na regulamentação da lei. A relatora, a deputada Laura Carneiro, do PSD do Rio de Janeiro, explica que a medida representa mais um incentivo para aproximar jovens de pessoas idosas e com deficiência em instituições de acolhimento.
21: É uma tentativa de unir jovens com pessoas idosas e com pessoas com deficiência. Então, esse jovem, né, que está no serviço voluntário, vai ser habilitado para trabalhar nos abrigos, enfim, nas áreas de recebimento, que são de acolhimento, tanto de pessoas com deficiência como de idosos.
20: Ao apresentar o projeto, o deputado Roberto de Lucena, do Republicanos de São Paulo, argumentou que os jovens têm interesse em ingressar no mercado de trabalho e na universidade. Para ele, o Estado, ao valorizar o trabalho social e voluntário, estimula o acesso desses jovens tanto à vida acadêmica quanto ao mercado de trabalho, além de estimular o exercício da cidadania. A deputada Laura Carneiro promoveu pequenos ajustes no texto. O principal deles é uma mudança para assegurar que a participação no voluntariado não seja uma condição obrigatória para o acesso do jovem a serviço de acolhimento social. Segundo a parlamentar, a alteração é necessária para preservar a gratuidade da assistência prevista em lei. Da Rádio Câmara de Brasília, Maria Neves.
17: Trabalho.
18: O projeto que amplia reconhecimento de profissionais da radiologia deu mais um passo na Câmara. Saiba mais com a repórter Sofia Peçanha.
22: A Comissão de Constituição e Justiça aprovou o projeto que atualiza a regulamentação das profissões de técnico e tecnólogo em radiologia e de bacharel em ciências radiológicas. A proposta, já aprovada pelo Senado, altera a lei que regula o exercício das profissões da área desde 1985. Entre as mudanças está o reconhecimento formal das categorias de bacharel, tecnólogo e técnico em radiologia, além da ampliação das áreas de atuação profissional. O texto busca adequar a legislação às novas tecnologias utilizadas em exames e tratamentos de saúde, além de atividades industriais e de segurança que utilizam radiação. O projeto já havia sido aprovado pela Comissão de Saúde. Na reunião, o relator, o deputado Ricardo Silva, do PSD de São Paulo, destacou a importância desses profissionais para o funcionamento dos serviços de saúde.
23: Eles buscam beneficiar os profissionais técnicos em radiologia, os quais têm atuação relevante nos serviços de saúde, principalmente na produção de exames radiológicos indispensáveis ao diagnóstico de patologias.
22: Além de atualizar as regras para o exercício da profissão, o texto determina quem pode obter registro nos conselhos regionais de técnicos em radiologia, estabelece regras para a supervisão das técnicas radiológicas e reforça exigências relacionadas à proteção radiológica e à segurança dos trabalhadores e usuários dos serviços. Na prática, a proposta busca dar mais segurança jurídica aos profissionais ao definir quem pode atuar em cada atividade e quais são as responsabilidades de cada função. Durante a votação na Comissão de Constituição e Justiça, a deputada Érica Cocai, do PT do Distrito Federal, defendeu a proposta, afirmando que uma das principais mudanças mudanças é o reconhecimento dos tecnólogos em radiologia na legislação.
0: E por fim dizer que nós temos uma legislação que é uma legislação antiga, que não previa o tecnólogo, e tecnólogo agora vai poder fazer concurso público. Tecnólogo vai poder adentrar na saúde como tecnólogo. Portanto, é um reconhecimento.
22: Como a proposta que atualiza a regulamentação dos profissionais das técnicas radiológicas sofreu alterações durante sua análise na Câmara, ela retorna agora ao Senado para análise dessas modificações. Da Rádio Câmara de Brasília, Sofia Peçanha.
3: Justiça.
19: Inscritos no Cadastro Único para Programas Sociais, o CadÚnico, poderão ter acesso facilitado à justiça gratuita. A repórter Silvia Munhato tem os detalhes.
4: A Câmara aprovou o projeto que prevê a concessão de justiça gratuita de maneira imediata a quem estiver inscrito no Cadastro Único para Programas Sociais, o CadÚnico. A autora do projeto, a deputada Maria do Rosário, do PT do Rio Grande do Sul, diz que a mudança tem o objetivo de facilitar o acesso à justiça, evitando que a pessoa tem que comprovar novamente que tem baixa renda.
6: Se o judiciário reconhecer o CadÚnico, essa pessoa que passou pelo Centro de Referência e Assistência Social, pelo CRAS e que está no CadÚnico, quando chegar no judiciário, o judiciário vai ter uma economia processual muito grande. Ele não precisa mais revisar documentos sobre a situação econômica da família.
4: Segundo a deputada, quem não estiver no CadÚnico, mas atender aos critérios atuais de vulnerabilidade adotados pela justiça, continuaria tendo que fazer a comprovação de renda. A proposta que permite aos inscritos no CadÚnico acessar a justiça gratuita sem a necessidade de comprovação de renda seguirá agora para a análise do Senado. Da Rádio Câmara de Brasília, Silvia Minhato.
3: Transportes.
19: Comissão aprova projeto que estabelece benefícios para motoristas com bom histórico. A repórter Júlia Lopes nos conta quais são.
24: Motoristas profissionais com bom histórico no trânsito poderão receber benefícios se estiverem inscritos no Registro Nacional Positivo de Condutores. A proposta do deputado Duda Ramos, do Podemos de Roraima, foi aprovada na Comissão de Viação e Transportes da Câmara dos Deputados. O Registro Nacional Positivo de Condutores é voltado ao cadastro de motoristas que não cometeram infrações de trânsito nos últimos 12 meses. Com a nova proposta, passa a constar no sistema dados como ausência de infrações gravíssimas, participação em cursos de direção defensiva e histórico de condução sem acidentes. O relator do projeto, deputado Ricardo Aires, do Republicanos do Tocantins, explica que motoristas profissionais são aqueles que exercem atividades econômicas, como motoristas de aplicativo e caminhoneiros. Para ele, a medida beneficia não apenas os condutores, mas também os consumidores.
25: Esse projeto é importante por dois significados. Primeiro, porque ele vai, de um lado, prestigiar e demonstrar o motorista que tem boas práticas de trânsito e, por outro lado, também oferecer para a população, principalmente as pessoas que dependem desse tipo de serviço, aqueles melhores motoristas para que eles sejam contratados ou premiados na sua atividade econômica.
24: No texto, os benefícios concedidos aos condutores incluem redução no valor de seguros de veículos, acesso prioritário a vagas de emprego e condições diferenciadas em financiamentos e locações de veículos. O projeto, que busca conceder vantagens a motoristas profissionais inscritos no Registro Nacional Positivo de Condutores, inclui a medida no Código de Trânsito Brasileiro e segue agora para análise na Comissão de Finanças e Tributação. Da Rádio Câmara de Brasília, Júlia Lopes.
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3: Desenvolvimento Regional.
19: A Comissão de Desenvolvimento Urbano aprovou o uso de royalties do petróleo para financiar a tarifa zero no transporte urbano. A repórter Fabielle Pires nos conta como deve funcionar.
5: Quando o petróleo é extraído, uma parte da riqueza gerada retorna para os cofres públicos. São os royalties, recursos que podem ser usados para financiar serviços e investimentos em benefício à população. A Comissão de Desenvolvimento Urbano da Câmara dos Deputados aprovou uma proposta que destina parte dos royalties para a gratuidade nos transportes públicos do Brasil. A iniciativa é conhecida como Tarifa Zero e deve facilitar o transporte público e a mobilidade urbana. Ao apresentar o projeto, o deputado Gilmar Tato, do PT de São Paulo, defendeu que a Tarifa Zero contribui para a redução da desigualdade social, melhora a qualidade de vida nas cidades e incentiva o uso do transporte coletivo. O relator da proposta, deputado Hildo Rocha, do MDB do Maranhão, defendeu que a mudança na lei dos royalties não trará prejuízos.
7: Não vai aumentar o preço de combustível e também não vai diminuir o rendimento das empresas e vai resolver um grave problema que existe, porque no momento em que tivermos a tarifa zero de transporte público, as empresas que estiverem trabalhando, seja ela da iniciativa privada, uma concessionária ou uma empresa estatal, vai ter o dinheiro certinho lá todo mês, a tarifa atualizada, para que eles possam fazer um bom transporte público.
5: O projeto que destina parte dos recursos dos royalties de petróleo para a tarifa zero de transporte público segue para análise da Comissão de Viação e Transportes. Da Rádio Câmara de Brasília, Fabielle Pires.
3: Educação.
8: Comissão de Educação aprova projeto de estímulo à integração entre empresas de pequeno porte e ensino profissionalizante. A reportagem é de Maria Neves.
20: A Comissão de Educação da Câmara aprovou o projeto do deputado Júnior Mano, do PSB do Ceará, que busca estimular a integração entre instituições de ensino profissional e as micro e pequenas empresas. Pelo texto, os órgãos públicos responsáveis pela política de educação profissional e tecnológica terão de criar cadastro com vagas de emprego como forma de estimular a contratação dos formados pelas instituições de pequeno porte. Na opinião do relator, deputado Luiz Lima, do Novo do Rio de Janeiro, a iniciativa é importante porque as microempresas e empresas de pequeno porte são as que mais empregam no país, mas também são as que encontram maior dificuldade para a contratação de mão de obra qualificada.
9: A gente tem mão de obra específica escassa que com esse projeto a gente vai ajudar a superar esse obstáculo. A gente está falando de mais profissionalização, que é a vontade dos estudantes. A gente está criando facilidades entre as instituições de ensino, públicas e privadas, para que tenha uma maior interação com o mercado de trabalho.
20: De acordo com o levantamento do SEBRAE, em 2025, as micro e pequenas empresas respondiam por cerca de 97% dos negócios ativos no país, com quase 22 milhões de empreendimentos que seriam responsáveis por 26,5% do Produto Interno Bruto Nacional. Além disso, o estudo aponta que 7 em cada 10 novos empregos formais do país estão nas empresas de micro e pequeno porte. Luiz Lima reforça que quando a educação profissional está em sintonia com as necessidades dessas empresas e articulada com programas de apoio ao empreendedorismo juvenil, há consequências positivas na formação e na integração com o mercado de trabalho. Além da criação do cadastro de vagas em micro e pequenas empresas, a proposta determina que o poder público estimule a abertura de negócios e a formalização de empresas de pequeno porte. A medida ainda prevê a oferta de apoio especial para jovens empreendedores. A proposta ainda será analisada pela Comissão de Constituição e Justiça antes de poder seguir para o Senado. Da Rádio Câmara de Brasília, Maria Neves.
3: Saúde.
8: Comissão de Educação aprova diretrizes para parto humanizado no SUS. A repórter Sofia Peçanha explica como ficou a proposta.
22: A Comissão de Educação da Câmara dos Deputados aprovou o projeto que estabelece diretrizes para tornar mais humanizado o atendimento às mulheres durante a gestação, o parto, o nascimento do bebê e o pós-parto no Sistema Único de Saúde, o SUS. Durante a votação, a comissão alterou o projeto. Em vez de apenas modificar a Lei Orgânica da Saúde para incluir regras específicas sobre o parto humanizado, o novo texto passou a reunir um conjunto mais amplo de diretrizes para atenção à gestação, ao parto, ao nascimento e ao puerpério no SUS. O projeto original previa obrigações mais diretas para o serviço de saúde, com foco na garantia de condições para o parto humanizado e na presença de acompanhante. Já o novo texto amplia esse alcance e passa a organizar princípios gerais de atendimento, com ênfase na autonomia da mulher e na estruturação da rede de atenção materna e neonatal, como ressaltou a relatora da proposta, a deputada Lídice da Mata, do PSB da Bahia.
2: Portanto, esse projeto, ele sintetiza uma contribuição, uma preocupação de deputados homens e deputadas mulheres de diversos partidos. E esta é a riqueza dele. Nós estabelecemos diretrizes que visam humanizar a relação do parto, portanto, da mulher, da parturiente, com os médicos e profissionais que integram aquele momento de sua vida.
22: Entre as medidas previstas estão a garantia da presença de acompanhante escolhido pela gestante durante todo o atendimento, a possibilidade de apoio de doula, o fortalecimento da atuação de enfermeiras obstétricas, obstetrizes e parteiras tradicionais, além da ampliação do acesso à anestesia obstétrica, conforme protocolos do Sistema Único de Saúde. Segundo a relatora, a humanização do atendimento depende da qualificação permanente dos profissionais de saúde e da construção de ambientes mais acolhedores e seguros para mulheres e recém-nascidos.
2: Então, esse é um momento especial na vida da mulher, na vida de uma família, com consequências para o resto da sua vida, né, de um parto bem realizado, confortável, e por isso mesmo ele merece uma série de orientações que foram aqui definidas.
22: O texto final também reuniu contribuições de 57 projetos que estavam sendo analisados em conjunto e que também tratam do atendimento neonatal. Agora a proposta segue para análise da Comissão de Saúde. Da Rádio Câmara de Brasília, Sofia Peçanha.
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11: Comissão aprova projeto que busca evitar cobrança de imposto sobre imposto. A repórter Silvia Munhato explica a questão.
12: A Comissão de Finanças e Tributação da Câmara aprovou proposta que proíbe incluir imposto na base de cálculo do próprio imposto em qualquer esfera de governo. A mudança também foi aprovada na reforma tributária em 2023, no processo de eliminação do ICMS, PIS, COFINS, IPI e ISS. Os novos tributos da reforma, o imposto sobre bens e serviços e a contribuição sobre bens e serviços, serão cobrados apenas no consumo de produtos e serviços, o que garante a não incidência de tributos durante a sua elaboração ou fabricação. O relator, deputado Kim Kataguiri, do Missão de São Paulo, afirma que a cobrança de imposto sobre imposto é uma anomalia brasileira.
13: A gente está vedando isso, impedindo que isso aconteça em qualquer estado, município ou mesmo no âmbito da União, porque de fato é uma anomalia que a gente tem no sistema tributário brasileiro. Não à toa, isso impede tanto investimento aqui no Brasil, principalmente no setor produtivo.
12: A proposta será analisada agora pela Comissão de Constituição e Justiça antes de seguir para o plenário. Da Rádio Câmara de Brasília, Silvia Munhato.
14: Últimas notícias.
26: Rodrigo de Castro, do União de Minas Gerais, comemora a aprovação na Comissão de Constituição e Justiça de proposta de emenda à Constituição que limita a alíquota do IPVA a 1%. Relator da matéria, o deputado explica que o objetivo é reduzir a carga sobre os consumidores.
27: Ela visa beneficiar o consumidor brasileiro, que hoje paga até 4%, em alguns estados 4,5%, e que passará a pagar no máximo 1%. Então, por exemplo, em Minas Gerais, no meu estado, vai haver, que cobra 4%, vai haver uma diminuição de 75% do valor do IPVA. Ela tramitou de maneira recorde na Câmara, na CCJ, e foi aprovada de maneira unânime, ou seja, os deputados da CCJ entenderam que essa PEC diminui imposto no Brasil e faz justiça tributária.
26: Rodrigo de Castro ressalta que o próximo desafio é aprovar a proposta na comissão especial. O parlamentar considera o atual modelo de cobrança...

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1: 8 horas em ponto.
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1: 8 horas e 32 minutos.
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